Senhoras e senhores, a partir deste instante, desligamos. Direito.